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0: ajustando o volume para potência máxima. Ainda não chegamos. Mais volume. Ok. Ajustando. Ajustado. Precisamos do volume 12. Ok. 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
1: Boa noite, muito bem. Começa agora aqui pela Pool FM Volume 12, o melhor da house music e suas variações. Volume 12 e edições de aniversário. 3 anos no ar, aqui pela Pool FM. Hoje tem o DJ 7 do holandês Casa Coco. E ele vem com um set diferente hoje. Vai tocar muito jazz house pra gente.

0: são as edições de aniversário, toda terça e sexta, às 10 da noite. Essa edição termina por aqui. Terça-feira de volta. Tenha uma boa noite e um excelente final de semana. Beijo, abraço, tchau.
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Vamos iniciando a nossa viagem espacial imaginária e trazendo para você a partir de agora as músicas do momento, as produções relevantes do universo Dance Underground e suas vertentes.

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0: Esse é o Zero Point Zero, que acontece todas as sextas e terças, sempre às 11 da noite, aqui pelas ondas digitais da PUL FM. É a nossa viagem espacial e imaginária, a qual agora vamos conferir a nossa altitude. Alô, base.
1: Elevation altitude. 175,000 meters.
0: Thank you so much. 175 quilômetros de altitude em ascensão, aos 9 minutos e 40 segundos da nossa decolagem.

Zapu FM, esse é o Zero Point Zero, nossa viagem espacial imaginária, trazendo para você as músicas do momento, as produções relevantes do universo Dance Underground e suas vertentes. Essa aqui é bem diferentona, hein? Medler, com Rigel. Vamos seguindo aí com o set mix de Milton Rabelo, direto da Filadélfia, na nossa conexão internacional. Mais novidade para você aqui. Maxino, and see you.

0: da Filadélfia pra você na nossa conexão internacional. Checando a nossa altitude, acho que já chegamos na máxima, não? 500 quilômetros, é isso?
1: 0.0 spacecraft.
0: Hi.
1: At 500,000 meters altitude.

A gente aqui em 1981, mas ela já tinha sido lançada em 1980 na Europa, em outubro do ano anterior. Fazendo as contas aqui, e 80 pra cá são 46 anos.

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0: Vamos seguindo com a nossa missão espacial imaginária, mantendo o clima dos anos 80 aqui, hein? Foi o Billy Ocean, mas essa aqui não é

0: tempo estaremos em solo.
1: Alô, base.
2: Hello, guys.
1: Hello.
3: 4 minutes, 45 seconds.
1: Thank you very much. Em 4 minutos e 45 segundos estaremos em solo. Mais uma indicação do DJ J Mix pra você. Nesses momentos finais do Zero Point Zero, Marco Tirel.

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0: se liga na melhor programação. Estamos começando agora mais uma edição do The Groove, melhor da música eletrônica no seu rádio. Muito prazer, eu sou Cassiano Silveira e trago pra você os grandes lançamentos da música eletrônica na última semana. No segundo bloco, a gente vai fazer uma viagem há 20 anos atrás, na década que passou, 2000. E já no primeiro bloco, trago pra você No Wonder Disco, No Disco, da melhor qualidade, no set com tracks de Purple Disco Machine, Full Flava, Pocket, Monsieur Van Pratt. E a gente vai começar com essa sonzeira do Corsica One, Century, novo som da Salted Music. Então dá um gás no volume, tá começando mais uma edição do The Groove.
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0: Pockets com Work It Out, Dave Lee Redemption Mix, novo som da Z Records de Londres. Também curtimos com Monsieur Van Pratt, lindo momento, pra gente lembrar da track do grupo brasileiro Painel de Controle Relax, do ano de 1979, agora relançado por uma gravadora lá da Rússia, Hive Label de Nizhny Novgorod. E começamos com Corsica One Century, lançamento da Salted Music de São Francisco, Califórnia. Vem chegando agora no seu rádio Full Flavor featuring Easy Chase, Love Ex Love Incognito Mix, pra gente lembrar de George Benson. Esse é The Groove, a história da música passa por aqui.
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and Infinity Remix. Novo som da Shredded Out de Sydney, Austrália, para encerrar o primeiro bloco do The Groove. Também curtimos com Full Flava e Easy Chase e Love X Love Incognito Mix. Pra gente lembrar de George Benson, Love X Love, do ano de 1980, agora relançado pela Dummy Records Limited de Londres. Muito obrigado a você que tá curtindo The Groove em todo o Brasil, pela Pop 95 de Montes Claros, Minas Gerais, e também pela Pool FM de São Paulo. Aproveita e convido você para acessar o nosso site thegroove.com.br. A gente vai pro break rapidão, na sequência tem um set pra gente lembrar das tracks dos anos 2000. Não sai daí, a gente volta já.

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4: Voltamos com The Groove, o melhor da música eletrônica no seu rádio agora, conforme eu prometi, Like a 2000, os sons dos anos 2000 de volta em versões remixes. Quem viveu sabe do que eu tô falando, a década onde a explosão da música eletrônica moderna aconteceu, e nesse set você vai conferir uma sequência com tracks de Discover, La Hoax, Luke Debonair, Ivan K, Eva Max, e a gente vai começar com um som clássico. MS presents The Girl Next Door, Celso Nugget, If You Wanna, agora na versão 2021, feita pelo Mark Knight. Esse é o The Groove, a história da música eletrônica passa por aqui.
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tá curtindo The Groove? Esse é o som do Ivan K, I Just You Do. Pra gente lembrar de Team Deluxe featuring Sam Overnick e Just One Do de 2002. Essa eu toquei muito, viu? Agora relançada pela Warhouse de Londres, Inglaterra. Também curtimos com Neva Max, My Head and My Heart, Clapton Extended Mix. Pra gente lembrar de A Touch of Class, mais conhecido como ATC. Around the World, La La La La de 2000, lançado agora pela Atlantic Records da Inglaterra. E começamos com o clássico MS Presents The Girl Next Door, Celso Nugget, If You Wanna, original de 2000, mas o sample onde foi tudo criado foi em 1976 com Double Exposure.

0: com essa sonzeira do Discover, No Hopes, Toxic, pra gente lembrar de Britney Spears e até Gil do Vigor, hein? Som original de 2003, agora relançada pela Wishbottle de Moscou, Rússia. Também curtimos com La Rock's Lady Hear Me Tonight, pra gente lembrar de Mojo de 2001, agora relançada pela Alpha Records da Suécia. E também curtimos Luca de Bonaire featuring Armenta, Please Don't Stop the Music, pra gente lembrar de Rihanna, Don't Stop the Music de 2007, relançado agora pela Hardcopy Records da Holanda. Muito obrigado a você que curtiu The Groove no Brasil inteiro, pela PU FM de São Paulo e pela Pop 95 de Montes Claros, Minas Gerais. Aproveita e convido pra você interagir com a gente no arroba The Groove Brasil, Instagram, Facebook, Twitter. Manda sua mensagem, interage com a gente e continue por aí que já tem muito mais música de altíssima qualidade. Eu, Cassiano Silvério, é aqui, Curitiba, Paraná. Aquele abraço, até semana que vem. Fui!
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0: Bill Curtis here, Fatback Band. 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

0: 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O nariz humano pode detectar mais de 1 trilhão de odores. Nossa capacidade olfativa é muito mais complexa do que se pensava anteriormente, permitindo que distingamos uma variedade enorme de cheiros. 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
3: 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Um grande tubarão branco seria capaz de detectar uma única gota de sangue em uma piscina olímpica. Isso é resultado de seu olfato altamente desenvolvido.
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0: 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Bem-vindo. Esta é mais uma edição do quadro Dr. Sample by DJ Akin. E hoje você conhecerá as músicas que contribuíram para o sucesso de Alternate Frequency. A primeira é J.R. Funk and the Love Machine, Feel Good Party Time, de 1981. Desta música foi extraída a frase Clap Your Hands. Agora você ouve o tema de Car 54, Where Are You, de 1961, de onde foi extraída a frase Keep This Frequency Clear.
1: Car 54, where are you?
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0: Irei separar esta frase.
2: Keep this frequency clear.
0: Editarei mais um trecho dela.
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0: Deixarei mais lento.
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0: Colocarei um pouco de eco.
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0: Agora, a frase Jump to It, extraída da música de Aretha Franklin, de 1982.

deixarei mais rápido. Bomb the Bass, 1988, Beat This. Esta batida também foi utilizada em Frequency de Alternate, só que um pouco mais rápida. Irei acelerá-la. T99, Anastasia, de 1991.

Irei separar este teclado. Agora farei uma nova edição. De 1974, do álbum Machine Gun Commodores, The Assembly Line.

0: em Frequency. Vamos acelerá-la. Farei a transformação. The Commodores. Bomb the Bass. Aretha Franklin. O tema de Car 54, Where Are You?
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0: J.R. Funk e T99. Obtivemos Frequency de Alternate. Está surpreso? E não para por aí. Vamos reutilizar a Aretha Franklin. Repetirei algumas vezes esta parte. Irei acelerá-la. Agora os vocais de Michael Marshall para o projeto de Tom 9, Your Body, de 2005.

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3: 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O chocolate foi usado como moeda. Os maias e os astecas usavam grãos de cacau como forma de pagamento, além de usá-los para fazer uma bebida amarga que consideravam sagrada.
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5: As pessoas passam, em média, um terço de suas vidas dormindo. Isso equivale a cerca de 25 anos, considerando que uma pessoa viva, em média, 75 anos.
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2: Bem-vindo a mais uma edição do quadro Dr. Sample by DJ Akin da Rhythm Audio Produções. E a partir de agora você verá e ouvirá as músicas que contribuíram para dar origem a um grande clássico do hip hop de 1992, Criss Cross Jump. E ao fundo, de 1973, Impeach the President, The Honey Drippers.

0: e repetir e acelerar esta partida base. Agora você ouve Ohio Players Funky Warm de 72.
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0: E essa linha de teclado sintetizada foi utilizada repetidamente, porém um pouco mais rápida. Dispensando comentários, grande clássico dos Jackson 5, I Want You Back, de 1969.

Dessa música, separarei o piano, mas para isso, deixarei somente em um canal, ficando mono. Vamos ouvir. Você deve estar ouvindo somente em uma caixa. Agora ouvirá nas duas.

cortar esse trecho. Agora a base de Honey Drippers. O sintetizador de Ohio Players Funk Warm.

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FM. Eu sou o DJ Moja no comando, até as 20 horas só as clássicas. Hoje muita disco music de primeira linha, no primeiro bloco com pitch bem acelerado, a verdadeira disco music. Quem viveu essa época sabe do que estou falando, hein? Mas vamos reviver aqui no Dance Classics. No segundo bloco, na mesma linhagem, o The Best Of de hoje é do grupo francês Voyage. Fiquem na sintonia.

0: dançando aqui no estúdio, fechando esse primeiro bloco fantástico com Tweet Grease, Give It Up, Give It In, de 1978, numa versão extended. Programa Dance Classics é isso, né? Pura disco music aqui. Seguindo pro The Best Of agora de hoje. Esse segundo bloco é com o grupo francês Voyage, que teve uma carreira curta, né, de 1977 a 1982, mas com muito sucesso e músicas pra viajar. Vamos conferir agora na PUFM.
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0: grupo francês Voyage. Foi um prazer fazer esse programa hoje aqui com músicas maravilhosas. Chegando ao seu final, o programa Dance Classics de hoje, e quero agradecer a todos os ouvintes sintonizados na Pua FM. Amanhã, a partir das 19 horas, teremos a segunda edição.
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3: Vixe, salve moja! Belas canções dos Dance Classics de hoje, hein? Cê é louco! E olá, amigo ouvinte da PUFM. Boa noite e obrigado por continuar conosco neste sabadão. Abro Transitions com clássicos do final dos anos 70 e 80. De cara trago o cantor, compositor e produtor musical norte-americano Gene Chandler com Get Down de 1978. Música que inspirou a base do Central Line para Walking into Sunshine.

E acabamos de ouvir o baterista, percussionista e ator Alphonse Molson com I'm Glad That You're Here, de 1981. E ainda passou na agulha da Poo FM o trio do Delegation, Darling, I Think About You, de 1980. E a banda, que incluíram gêmeos idênticos Wallace e Walter Scott, The Whispers, com a música do seu 18º álbum de estúdio, Rocksteady, de 1987. E antes, a Yvonne Moore, com o hit Pure Lover, de 1984. É, véia, e a Poo FM quer escutar você. Deixa sua mensagem ou peça aquele som através do WhatsApp da rádio 11 94324 4662.

E fala aí, que sonzeira do Kurt Maverick, hein? Vixe, junto com Earth in Days, Crazy About You, de 2021. E passou por aqui o Dan Ross e a Suki Soul com Love Devotion de 2022. E ainda fez uma presença pelo Transitions, o Math Boothroyd com K

0: como eu falo, depois não sabe porque a gente indói. Olha que Reddit de responsa feito pelo Yola Disco. You Can't Play Around, de 2020. A original é do Lace. Can't Play Around, de 1982. E ainda girou nos 33 RPMs a versão de 2020, pro som de 78 do Instant Funk, I Got My Mind Made Up. E pra fechar, rolei o Reddit produzindo em 2013 para o Midnight Star, Midas Touch, a clássica, foi lançada em 1986. Meu, e valeu aí mais uma vez pela sua audiência. E você já tá careca que nem eu, né? Continue conectado, que ainda cola aqui o Rui Bala e o Celso Portioli. Ótimo sabadão e até o próximo Transitions.
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